Eu vou cumprir tudo aí. É disso assim, eu terminei. Mas eu estou falando, do Fernando, ok? Ora, ele é a minha rádio, ora, ele é a sua. Ai, terminei. Ah, terminei, eu terminei. Tá aqui, tem pouco. Ah, como é que dá lá pra mim, boia?